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3: São 11 horas.
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2: Cardão, são 13 horas.
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4: O Presidente da República, António José Seguro, promulgou na passada terça-feira, 30 de junho, o diploma que cria a Universidade de Leiria e Oeste, concretizando a transformação do atual Instituto Politécnico de Leiria numa instituição universitária. O decreto-lei, que havia sido aprovado em Conselho de Ministros durante o mês de maio, vai entrar em vigor após a sua publicação em Diário da República, marcando assim um novo capítulo para o ensino superior na região. A criação da Universidade de Leiria e Oeste resulta da reconfiguração do atual Instituto Politécnico de Leiria, que passa a integrar o sistema universitário português. A mudança pretende reforçar o papel da instituição no panorama nacional do ensino superior, criando condições para uma maior afirmação académica, científica e tecnológica. De acordo com o diploma, a nova universidade ficará dotada dos instrumentos necessários para aprofundar a sua capacidade de investigação, expandir a oferta de formação universitária e intensificar a participação em redes nacionais e internacionais de investigação, inovação e desenvolvimento científico. O Governo considera que esta transformação representa um passo estratégico para o fortalecimento da rede pública de ensino superior, contribuindo igualmente para o reforço do sistema científico e tecnológico nacional. Entre os objetivos definidos está também o reforço da coesão territorial, através da valorização do papel da instituição na região centro e no oeste, promovendo uma oferta formativa mais diversificada e uma maior capacidade de atração de estudantes, investigadores e investimento. O Executivo defende ainda que a criação da Universidade de Leiria Oeste vai permitir consolidar um ensino superior público mais diversificado, competitivo e preparado para desafios do futuro, reforçando a ligação entre a academia, as empresas, os centros de investigação e o desenvolvimento económico e social da região. Com a promulgação presidencial, fica agora concluída uma das etapas decisivas para a concretização da nova universidade, aguardando-se agora a publicação do diploma em Diário da República para que a medida produza efeitos legais. E a cidade de Pombal prepara-se para receber a 23ª edição das Festas das Bicicletas. São as 14 horas a pedalar. É uma iniciativa organizada pelo Clube de Cicloturismo de Pombal, que já se tornou uma referência no calendário nacional de cicloturismo. Sob o lema Juntos Iluminamos Vidas, o evento regressa nos dias 18 e 19 de julho, com um programa recheado de atividades para todas as idades. Iniciativa que, segundo os organizadores, combina competição, passeios de lazer, animação cultural e momentos de confraternização. A prova principal terá início às 11 da noite de sábado, após a apresentação das equipas e um tradicional passeio noturno pelas ruas da cidade. Os participantes vão pedalar durante toda a noite no circuito urbano, especialmente preparado para este evento. Um circuito e uma iniciativa que vai terminar com o grande prémio às 9 horas de domingo. Além da vertente competitiva, a organização promove também o habitual passeio domingueiro, um percurso de cerca de 15 km destinado a famílias, amigos e amantes das bicicletas que pretendam participar neste ambiente mais descontraído. A iniciativa tem vindo a afirmar-se ao longo dos anos como um importante momento de promoção da mobilidade sustentável, da prática desportiva e também da convivência entre gerações. As 14 horas a pedalar têm apostado cada vez mais em causas sociais e ambientais, reforçando a componente solidária que caracteriza a festa. A edição 2026 mantém essa filosofia através do mote Juntos Iluminamos Vidas, procurando assim sensibilizar a comunidade para a importância da união e da ajuda ao próximo. O encerramento da 23ª edição da Festa das Bicicletas, 14 horas a pedalar, está previsto para domingo às 16 horas, com entrega de prémios, lembranças tradicional almoço convívio que reúne participantes, voluntários e visitantes. 23ª edição da Festa das Bicicletas, nos dias 18 e 19 de julho, em Pombal.
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4: 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São 14 horas.
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Senhoras e senhores, preparem-se para a rúbrica mais inútil deste lado do dial. Enquanto toda a gente fala de grandes guerras, revoluções e tratados importantes, nós escolhemos o lixo esquecido da história. Acomoda-te, afina o sentido do humor e vem connosco passear pela parte mais ridícula do passado da humanidade. Aqui não vais aprender nada que te ajude no emprego, na escola ou no IRS. Se isto é cultura geral, não. Mas é terapia. Começa agora Acontecimentos da História sem qualquer tipo de relevância para as nossas vidas e que ninguém te quer contar. Antigamente, muita coisa que hoje explicamos com ciência parecia feitiçaria. E quando alguém via uma explosão estranha, uma luz no céu ou um ruído brutal, o susto era total. Houve momentos em que fenómenos naturais foram interpretados como sinais divinos, castigos ou avisos do fim do mundo. É fácil rir hoje, mas na altura a sensação era mesmo essa. O universo tinha perdido a compostura. A parte divertida é que, sem internet, sem meteorologia moderna e sem especialistas em direto, cada aldeia inventava a sua teoria. E claro, a teoria mais assustadora costumava ganhar. No fundo, quando a explicação falta, a imaginação faz horas extras. Há ladrões discretos. E há outros que parecem ter saído de um desenho animado. Um dos casos mais absurdos da história envolve alguém que tentou roubar uma estátua gigante. Só isto já é uma ideia maravilhosa de péssimo gosto. Porque, convenhamos, não é o tipo de objeto que se mete ao bolso, nem se carrega com elegância. O plano, que à partida já parecia mal pensado, acabou por falhar de maneira espetacular. E o melhor de tudo é que a tentativa ficou mais famosa do que o próprio objetivo. Há crimes que rendem fortuna. E há crimes que rendem vergonha eterna. Este ficou claramente na segunda categoria. A guerra por causa de uma paragem. Às vezes, a grande história começa com coisas pequeninas demais para levar a sério. Uma discussão por uma paragem, um terreno, uma fronteira mal desenhada e, de repente, está tudo a arder. A humanidade tem esse talento raro, pegar num problema minúsculo e transformá-lo num desastre monumental. O mais engraçado é que, de longe, muitas destas guerras parecem discussões de trânsito com figurinos históricos. E mesmo assim arrastaram pessoas, dinheiro e orgulho durante anos. É por isso que a história às vezes dá vontade de rir e chorar ao mesmo tempo. Porque não faltam exemplos de grandes confusões começadas por motivos tão pequenos que dava para resolver à mesa. O homem que fez fortuna com uma mentira. Há mentiras pequenas e há mentiras que parecem escritas por alguém com demasiada imaginação. Um dos grandes truques da história foi vender uma história tão improvável que muita gente acreditou. E o mais espantoso é que, quando alguém fala com convicção suficiente, o impossível começa a parecer negociável. É assim que nascem os grandes embustes. Com confiança, teatro e um público distraído. O resultado costuma ser sempre o mesmo. Alguém fica rico, outros ficam envergonhados e a história ganha um episódio delicioso para contar durante séculos. No fundo, o ser humano continua muito vulnerável a uma voz segura e a promessas bonitas. E é por isso que certas burlas entram para o anedotário mundial.

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4: O Presidente da República, António José Seguro, promulgou na passada terça-feira, 30 de junho, o diploma que cria a Universidade de Leiria e Oeste, concretizando a transformação do atual Instituto Politécnico de Leiria numa instituição universitária. O decreto-lei, que havia sido aprovado em Conselho de Ministros durante o mês de maio, vai entrar em vigor após a sua publicação em Diário da República, marcando assim um novo capítulo para o ensino superior na região. A criação da Universidade de Leiria e Oeste resulta da reconfiguração do atual Instituto Politécnico de Leiria, que passa a integrar o sistema universitário português. A mudança pretende reforçar o papel da instituição no panorama nacional do ensino superior, criando condições para uma maior afirmação académica, científica e tecnológica. De acordo com o diploma, a nova universidade ficará dotada dos instrumentos necessários para aprofundar a sua capacidade de investigação, expandir a oferta de formação universitária e intensificar a participação em redes nacionais e internacionais de investigação, inovação e desenvolvimento científico. O Governo considera que esta transformação representa um passo estratégico para o fortalecimento da rede pública de ensino superior, contribuindo igualmente para o reforço do sistema científico e tecnológico nacional. Entre os objetivos definidos está também o reforço da coesão territorial, através da valorização do papel da instituição na região centro e no oeste, promovendo uma oferta formativa mais diversificada e uma maior capacidade de atração de estudantes, investigadores e investimento. O Executivo defende ainda que a criação da Universidade de Leiria e Oeste vai permitir consolidar um ensino superior público mais diversificado, competitivo e preparado para desafios do futuro, reforçando a ligação entre a academia, as empresas, os centros de investigação e o desenvolvimento económico e social da região. Com a promulgação presidencial, fica agora concluída uma das etapas decisivas para a concretização da nova universidade, aguardando-se agora a publicação do diploma em Diário da República para que a medida produza efeitos legais. E a cidade de Pombal prepara-se para receber a 23ª edição das Festas das Bicicletas. São as 14 horas a pedalar. É uma iniciativa organizada pelo Clube de Cicloturismo de Pombal, que já se tornou uma referência no calendário nacional de cicloturismo. Sob o lema Juntos Iluminamos Vidas, o evento regressa nos dias 18 e 19 de julho, com um programa recheado de atividades para todas as idades. Iniciativa que, segundo os organizadores, combina competição, passeios de lazer, animação cultural e momentos de confraternização. A prova principal terá início às 11 da noite de sábado, após a apresentação das equipas e o tradicional passeio noturno pelas ruas da cidade. Os participantes vão pedalar durante toda a noite num circuito urbano especialmente preparado para este evento. Um circuito e uma iniciativa que vai terminar com o grande prémio às 9 horas de domingo. Além da vertente competitiva, a organização promove também o habitual passeio domingueiro, um percurso de cerca de 15 quilómetros destinado a famílias, amigos e amantes das bicicletas que pretendam participar neste ambiente mais descontraído. A iniciativa tem vindo a afirmar-se ao longo dos anos como um importante momento de promoção da mobilidade sustentável, da prática desportiva e também da convivência entre gerações. As 14 horas a pedalar têm apostado cada vez mais em causas sociais e ambientais, reforçando a componente solidária que caracteriza a festa. A edição 2026 mantém essa filosofia através do mote Juntos Iluminamos Vidas, procurando assim sensibilizar a comunidade comunidade para a importância da união e da ajuda ao próximo. O encerramento da 23ª edição da Festa das Bicicletas, 14 horas a pedalar, está previsto para domingo às 16 horas, com entrega de prémios, lembranças e tradicional almoço convívio que reúne participantes, voluntários e visitantes. 23ª edição da Festa das Bicicletas nos dias 18 e 19 de julho em Pombal.
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2: 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São 16 horas.
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1: O Presidente da República, António José Seguro, promulgou na passada terça-feira, 30 de junho, o diploma que cria a Universidade de Leiria e Oeste, concretizando a transformação do atual Instituto Politécnico de Leiria numa instituição universitária. O decreto-lei, que havia sido aprovado em Conselho de Ministros durante o mês de maio, vai entrar em vigor após a sua publicação em Diário da República, marcando assim um novo capítulo para o ensino superior na região. A criação da Universidade de Leiria e Oeste resulta da reconfiguração do atual Instituto Politécnico de Leiria, que passa a integrar o sistema universitário português. A mudança pretende reforçar o papel da instituição no panorama nacional do ensino superior, criando condições para uma maior afirmação académica, científica e tecnológica. De acordo com o diploma, a nova universidade ficará dotada dos instrumentos necessários para aprofundar a sua capacidade de investigação, expandir a oferta de formação universitária e intensificar a participação em redes nacionais e internacionais de investigação, inovação e desenvolvimento científico. O Governo considera que esta transformação representa um passo estratégico para o fortalecimento da rede pública de ensino superior, contribuindo igualmente para o reforço do sistema científico e tecnológico nacional. Entre os objetivos definidos está também o reforço da coesão territorial, através da valorização do papel da instituição na região centro e no oeste, promovendo uma oferta formativa mais diversificada e uma maior capacidade de atração de estudantes, investigadores e investimento. O Executivo defende ainda que a criação da Universidade de Leiria Oeste vai permitir consolidar um ensino superior público mais diversificado, competitivo e preparado para desafios do futuro, reforçando a ligação entre a academia, as empresas, os centros de investigação e o desenvolvimento económico e social da região. Com a promulgação presidencial, fica agora concluída uma das etapas decisivas para a concretização da nova universidade, aguardando-se agora a publicação do diploma em Diário da República para que a medida produza efeitos legais. E a cidade de Pombal prepara-se para receber a 23ª edição das Festas das Bicicletas. São as 14 horas a pedalar. É uma iniciativa organizada pelo Clube de Cicloturismo de Pombal, que já se tornou uma referência no calendário nacional de cicloturismo. Sob o lema Juntos Iluminamos Vidas, o evento regressa nos dias 18 e 19 de julho, com um programa recheado de atividades para todas as idades. Iniciativa que, segundo os organizadores, combina competição, passeios de lazer, animação cultural e momentos de confraternização. A prova principal terá início às 11 da noite de sábado, após a apresentação das equipas e o tradicional passeio noturno pelas ruas da cidade. Os participantes vão pedalar durante toda a noite num circuito urbano especialmente preparado para este evento. Um circuito e uma iniciativa que vai terminar com o grande prémio às 9 horas de domingo. Além da vertente competitiva, a organização promove também o habitual passeio domingueiro, um percurso de cerca de 15 km destinado a famílias, amigos e amantes das bicicletas que pretendam participar neste ambiente mais descontraído. A iniciativa tem vindo a afirmar-se ao longo dos anos como um importante momento de promoção da mobilidade sustentável, da prática desportiva e também da convivência entre gerações. As 14 horas a pedalar têm apostado cada vez mais em causas sociais e ambientais, reforçando a componente solidária que caracteriza a festa. A edição 2026 mantém essa filosofia através do mote Juntos Iluminamos Vidas, procurando assim sensibilizar a comunidade para a importância da união e da ajuda ao próximo. O encerramento da 23ª edição da Festa das Bicicletas, 14 horas a pedalar, está previsto para domingo às 16 horas, com entrega de prémios, lembranças e tradicional almoço convívio, que reúne participantes, voluntários e visitantes. 23ª edição da Festa das Bicicletas, nos dias 18 e 19 de julho, em Pombal.
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2: São 18 horas.
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0: Senhoras e senhores, preparem-se para a rúbrica mais inútil deste lado do dial. Enquanto toda a gente fala de grandes guerras, revoluções e tratados importantes, nós escolhemos o lixo esquecido da história. Acomoda-te, afina o sentido do humor e vem connosco passear pela parte mais ridícula do passado da humanidade. Aqui não vais aprender nada que te ajude no emprego, na escola ou no IRS. Se isto é cultura geral, não. Mas é terapia. 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
1: Antigamente, muita coisa que hoje explicamos com ciência parecia feitiçaria. E quando alguém via uma explosão estranha, uma luz no céu ou um ruído brutal, o susto era total. Houve momentos em que fenómenos naturais foram interpretados como sinais divinos, castigos ou avisos do fim do mundo. É fácil rir hoje, mas na altura a sensação era mesmo essa. O universo tinha perdido a compostura. A parte divertida é que, sem internet, sem meteorologia moderna e sem especialistas em direto, cada aldeia inventava a sua teoria. E claro, a teoria mais assustadora costumava ganhar. No fundo, quando a explicação falta, a imaginação faz horas extras.
2: Há ladrões discretos. E há outros que parecem ter saído de um desenho animado. Um dos casos mais absurdos da história envolve alguém que tentou roubar uma estátua gigante. Só isto já é uma ideia maravilhosa de péssimo gosto. Porque, convenhamos, não é o tipo de objeto que se mete ao bolso, nem se carrega com elegância. O plano, que à partida já parecia mal pensado, acabou por falhar de maneira espetacular. E o melhor de tudo é que a tentativa ficou mais famosa do que o próprio objetivo. Há crimes que rendem fortuna. E há crimes que rendem vergonha eterna. Este ficou claramente na segunda categoria.
3: A guerra por causa de uma paragem. Às vezes, a grande história começa com coisas pequeninas demais para levar a sério. Uma discussão por uma paragem, um terreno, uma fronteira mal desenhada e, de repente, está tudo a arder. A humanidade tem esse talento raro, pegar num problema minúsculo e transformá-lo num desastre monumental. O mais engraçado é que, de longe, muitas destas guerras parecem discussões de trânsito com figurinos históricos. E mesmo assim arrastaram pessoas, dinheiro e orgulho durante anos. É por isso que a história às vezes dá vontade de rir e chorar ao mesmo tempo. Porque não faltam exemplos de grandes confusões começadas por motivos tão pequenos que dava para resolver à mesa.
4: O homem que fez fortuna com uma mentira. Há mentiras pequenas e há mentiras que parecem escritas por alguém com demasiada imaginação. Um dos grandes truques da história foi vender uma história tão improvável que muita gente acreditou. E o mais espantoso é que, quando alguém fala com convicção suficiente, o impossível começa a parecer negociável. É assim que nascem os grandes embustes. Com confiança, teatro e um público distraído. O resultado costuma ser sempre o mesmo. Alguém fica rico, outros ficam envergonhados e a história ganha um episódio delicioso para contar durante séculos. No fundo, o ser humano continua muito vulnerável a uma voz segura e a promessas bonitas. E é por isso que certas burlas entram para o anedotário mundial.

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2: O Presidente da República, António José Seguro, promulgou na passada terça-feira, 30 de junho, o diploma que cria a Universidade de Leiria e Oeste, concretizando a transformação do atual Instituto Politécnico de Leiria numa instituição universitária. O decreto-lei, que havia sido aprovado em Conselho de Ministros durante o mês de maio, vai entrar em vigor após a sua publicação em Diário da República, marcando assim um novo capítulo para o ensino superior na região. A criação da Universidade de Leiria e Oeste resulta da reconfiguração do atual Instituto Politécnico de Leiria, que passa a integrar o sistema universitário português. A mudança pretende reforçar o papel da instituição no panorama nacional do ensino superior, criando condições para uma maior afirmação académica, científica e tecnológica. De acordo com o diploma, a nova universidade ficará dotada dos instrumentos necessários para aprofundar a sua capacidade de investigação, expandir a oferta de formação universitária e intensificar a participação em redes nacionais e internacionais de investigação, inovação e desenvolvimento científico. O Governo considera que esta transformação representa um passo estratégico para o fortalecimento da rede pública de ensino superior, contribuindo igualmente para o reforço do sistema científico e tecnológico nacional. Entre os objetivos definidos está também o reforço da coesão territorial, através da valorização do papel da instituição na região centro e no oeste, promovendo uma oferta formativa mais diversificada e uma maior capacidade de atração de estudantes, investigadores e investimento. O Executivo defende ainda que a criação da Universidade de Leiria e Oeste vai permitir consolidar um ensino superior público mais diversificado, competitivo e preparado para desafios do futuro, reforçando a ligação entre a academia, as empresas, os centros de investigação e o desenvolvimento económico e social da região. Com a promulgação presidencial, fica agora concluída uma das etapas decisivas para a concretização da nova universidade, aguardando-se agora a publicação do diploma em Diário da República para que a medida produza efeitos legais. E a cidade de Pombal prepara-se para receber a 23ª edição das Festas das Bicicletas. São as 14 horas a pedalar. É uma iniciativa organizada pelo Clube de Cicloturismo de Pombal, que já se tornou uma referência no calendário nacional de cicloturismo. Sob o lema Juntos Iluminamos Vidas, o evento regressa nos dias 18 e 19 de julho, com um programa recheado de atividades para todas as idades. Iniciativa que, segundo os organizadores, combina competição, passeios de lazer, animação cultural e momentos de confraternização. A prova principal terá início às 11 da noite de sábado, após a apresentação das equipas e o tradicional passeio noturno pelas ruas da cidade. Os participantes vão pedalar durante toda a noite num circuito urbano especialmente preparado para este evento. Um circuito e uma iniciativa que vai terminar com o grande prémio às 9 horas de domingo. Além da vertente competitiva, a organização promove também o habitual passeio domingueiro, um percurso de cerca de 15 quilómetros destinado a famílias, amigos e amantes das bicicletas que pretendam participar neste ambiente mais descontraído. A iniciativa tem vindo a afirmar-se ao longo dos anos como um importante momento de promoção da mobilidade sustentável, da prática desportiva e também da convivência entre gerações. As 14 horas a pedalar têm apostado cada vez mais em causas sociais e ambientais, reforçando a componente solidária que caracteriza a festa. A edição 2026 mantém essa filosofia através do mote Juntos Iluminamos Vidas, procurando assim sensibilizar a comunidade para a importância da união e da ajuda ao próximo. O encerramento da 23ª edição da Festa das Bicicletas, 14 horas a pedalar, está previsto para domingo às 16 horas, com entrega de prémios, lembranças e o tradicional almoço convívio que reúne participantes, voluntários e visitantes. A 23ª edição da Festa das Bicicletas, nos dias 18 e 19 de julho, em Pombal.
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5: Está no ar a edição 681 do Clube Megahertz.
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5: É verdade, cá estamos para esta que é a primeira edição em pleno verão. Espero que tenhas tido um bom dia de solstício e que tenhas dado as boas-vindas ao verão com pompa e circunstância. Ora, então, cá estamos nós na tua rádio de eleição para mais duas horas de boas propostas musicais e também alguns recuerdos nas rubricas O Pão do Dia, ainda nesta primeira parte do Carlos Cunha, Discos Perdidos e Clube Mega Décimos. Para já, quero dar-te conta do novo trabalho do Salvador Sobral. O artista prepara-se para lançar A Flor do Recomeço, o seu primeiro álbum inteiramente dedicado a composições brasileiras, com edição agendada para 16 de outubro. Gravado em São Paulo e produzido por nomes de peso da cena musical brasileira, o projeto marca uma profunda imersão do artista nas suas raízes lusófonas. O público já pode conhecer o primeiro avanço, o tema título do disco, que foi disponibilizado na passada sexta-feira, 19 de julho. Bem-vindo ao Clube Mega Hertz.

Este novo trabalho do Salvador Sobral representa o marco na discografia do artista, sendo o primeiro a compilar exclusivamente canções originais de compositores brasileiros. A produção ficou a cargo dos experientes Marcos Preto e Tó Brambilhone, garantindo uma sonoridade autêntica e profundamente enraizada na cultura musical do Brasil. O título, A Flor do Reconheço, cuja faixa que tu escutaste agora, é inspirado num poema de Eveline Sim, musicado por Chico César, um dos

Kevin David Cady, oriundo da Estónia, está prestes a lançar o seu novo single, You Make Summertime Beautiful, um hino de verão vibrante e memorável, criado para dias ensolarados, sorrisos e muitas

0: inspirado pela atmosfera especial do verão na Estónia, onde os dias longos e as noites quentes unem as pessoas, este You Make Summertime Beautiful capta um sentimento que é simultaneamente alegre e profundamente pessoal. Na sua essência, fala sobre as pessoas de quem sentimos falta no nosso dia-a-dia, aquelas cuja presença torna um dia mais luminoso, acolhedor e significativo. É o novo hino de verão do estoniano Kevin David Cady.
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0: Silhouette é o mais recente single de Sometimes I Forget to Breathe, álbum de estreia do artista indie rock pop nova-iorquino

Desde a sua primeira apresentação pública a cantar em francês aos 6 anos de idade, até à gravação das suas primeiras demos numa série de antigos gravadores de fita, Van Rigby sempre encontrou formas inovadoras de fundir sons de influências iniciais como Elvis Presley, Duran Duran, The Who, Kate Bush, Rolling Stones, The Beatles e The Beach Boys, com a sua criação multicultural. Esta Silhouette é o primeiro avanço do seu álbum de estreia, Sometimes I Forget to Breathe. O português Zarco regressa com Vertigens, um novo single e o primeiro tema inédito desde o lançamento de Simbiose, com uma sonoridade pop envolvente, marcada por guitarras acústicas e uma interpretação emotiva. Vertigens fala sobre os desafios, as mudanças e a procura de equilíbrio dentro de uma canção.

sucessos como Estaca Zero, Faz Outra Vez e Bem, os Não Marca apresentam este Entre Linhas, o novo single que soma já mais de 88 milhões de streams nas plataformas digitais. Com uma sonoridade pop marcada por fortes influências afro, o tema combina harmonias contagiantes, ritmos quentes e uma energia positiva para contar uma história de amor feita de dúvidas, coragem e persistência. A canção aborda a decisão de permanecer numa relação e tentar novamente, mesmo quando os riscos e as incertezas são evidentes. Depois de revelar o single I'm Your Girl Right, acompanhado de um videoclip gravado no Brasil, a sueca Tove Lo apresenta De Fleur, uma colaboração com o aclamado artista belga Strom. A faixa integra a divulgação de Estrus, seu sexto álbum de estúdio, que será lançado a 18 de setembro pelo selo Pretty Sweet Records.

0: Le Fleur é uma balada delicada e emotiva, guiada por uma melodia cativante, construída a partir de um sample de Elegia, do cantor e músico australiano Tom Day. Na troca de versos entre Toglo e Strome, a canção explora a atração, a incerteza e a tensão entre duas pessoas que orbitam em torno uma da outra, sem saber se estão prontas para se entregar ao que sentem.
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0: Club to Your Arms é uma canção que não se preocupa em fazer muito, mas que na verdade tem um impacto poderoso. Fala do desejo de precisar tanto do toque de alguém que se começa a ver um mundo com cores deslumbrantes. Trata-se do novo single psicadélico da britânica Rose Gray.

0: esteve fora do radar durante algum tempo, entretanto a artista britânica marca o seu regresso com este Love in Your Arms, o seu novo single psicadélico que inspira já uma vibração totalmente nova na pista de dança.
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0: Vibrações boas, é o que traz o Carlos Cunha em mais um episódio do seu espaço Pão do Dia.
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2: Pois, homenageio um disco que faz 40 anos, portanto, saiu em 1986. É um disco solo, o quinto disco de Peter Gabriel, a solo. Ele que tinha feito parte dos Genesis. Este disco trouxe ao mundo 5 singles inesquecíveis, a saber Sledgehammer, In Your Eyes, Don't Give Up, com Kate Bush, Me Time e Red Rain. Um disco incrível de Peter Gabriel, inesquecível, recomendo que ouçam. Nós hoje vamos ficar com In Your Eyes, uma pérola dos anos 80, que mostra bem a pop muito característica de Peter Gabriel. In Your Eyes, Peter Gabriel. Grande abraço.

0: mais um episódio do Espaço O Pão do Dia. O Carlos Cunha deu destaque hoje a Peter Gabriel.
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0: Glória aos vencidos por amor é uma das principais faixas do álbum Inferno, o disco de Pedro Brunhosa, gravado juntamente com a sua habitual banda de apoio, os Comité Caviar. A canção destaca-se pelo estilo romântico e melódico característico do artista, explorando temas profundos de superação e entrega emocional.

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o álbum Inferno, lançado em janeiro por Pedro Brunosa e Comité Caviar, após 5 anos de hiato, destaca-se como um marco histórico na carreira do artista por se apresentar como um manifesto focado na palavra, na poesia e na profundidade do silêncio. Esta glória aos vencidos por amor é uma das 11 faixas presentes no trabalho. Don't You Know é o mais recente single do cantor e compositor do Laos, lançado oficialmente no passado dia 12 de junho. A faixa foi produzida e escrita em parceria com Lucas Sen, trazendo a sonoridade intimista e eletrónica vulnerável, característica do artista norte-americano.

0: Este Don't You Know é o single mais recente do norte-americano Blow, que explora a frustração, o silêncio constrangedor e as barreiras emocionais num relacionamento amoroso incerto, onde ambas as partes têm receio de se entregar totalmente.
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0: Red Buttons é o mais recente single da eslovaca Adela Mergova, ou simplesmente Adela, lançada oficialmente a 12 de junho pela Universal Music Group. Neste tema, Adela afasta-se da sua imagem habitual de ostentação e adota um tom vulnerável em formato de balada pop Heartbreak. Ela utiliza a sola vermelha dos sapatos Christian Louboutin, as Red Buttons, como uma metáfora para as aparências e inseguranças no relacionamento.

0: Esta If I Could Stop Time é uma colaboração entre o DJ e produtor irlandês Martino Rehab e a britânica Easy Bizzoo, lançada oficialmente a 12 de julho. O tema junta a produção enérgica e melódica da dance music aos vocais calorosos e emotivos da música soul, trazendo uma forte atmosfera de verão, misturando ritmos do electropop com uma sonoridade nostálgica ideal para o pôr do sol.
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0: A dupla sueca Yugo, composta por Sebastian Atas e Victor Sjöström, está aí com o novo som. Trata-se de Ocean House e marca o regresso da dupla aos originais com um hino de verão nostálgico e dançante, movido por batidas de Euro House e guitarras dinâmicas. In the ocean house.

0: Este Ocean House, ou a Casa do Oceano, funciona como uma metáfora para um lugar de liberdade, memórias e noites intensas partilhadas no passado com alguém especial. Sebastian Atas, o vocalista da dupla sueca Europe, canta sobre a solidão e o vazio de regressar a esse ambiente costeiro e idílico após o fim de uma relação, percebendo que a outra pessoa já a seguiu em frente e já não mora lá.
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0: No início deste mês de junho, a Yolanda apresentou o seu mais recente single, terceiro avanço do seu muito aguardado álbum de estreia, intitulado Quebrando, sucedendo aos temas Olha Para Ela e Responso. 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

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O espanhol Rafael Ruiz Amador, mais conhecido por RVFV, apresentou Tenías Razón, single que marca mais um lançamento no percurso do artista de Almeria, conhecido pela sua fusão de reggaeton, trap e ritmos urbanos. É com esta que deixo para um curto intervalo, já voltamos para a segunda tranche do Clube Mega Hertz de hoje. Até já!

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1: São 21 horas.
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6: Estamos, sim senhor, de regresso para a segunda de duas etapas desta edição número 681 do teu Clube Megahertz, a paixão da rádio desde 2013, sempre com uma lista de ótimas propostas musicais, algumas recordações e alguma informação relativa. Para reatar musicalmente, escolhi a voz de David Fonseca, o artista leiriense, apresentou na passada terça-feira o segundo single de avanço do seu novo álbum de originais totalmente em português. Amor Sem Pressa fala sobre o amor e o tempo que nasce do confronto entre a pressão do mundo e a exterior e a descoberta de uma nova ordem emocional, a de que o amor pode chegar sem urgência, sem cálculo e sem destino previamente desenhado. Bem-vindo de volta ao Clube Megahertz.

0: de Amor Sem Pressa sucede a Nada a Perder, primeiro single do 10º álbum de originais, em nome próprio, de David Fonseca, previsto para ser editado ainda este ano. Este novo disco marca um momento particularmente significativo na sua carreira, ao assumir-se como um trabalho inteiramente cantado em português e ao abrir uma nova fase autoral depois da celebração dos seus 25 anos de percurso a solo.
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0: Inspirado pela experiência de enfrentar a perda de um familiar enquanto lida com as exigências de uma carreira em constante movimento, Breathe, novo single do jamaicano-americano Masego, explora a tensão entre o luto pessoal e as responsabilidades profissionais.

0: as melodias circulares e a produção subtil deste Breathe, novo single de Mass Eagle, refletem o peso emocional da tensão entre o luto pessoal e as responsabilidades profissionais, criando um ambiente de disputa intimista, onde a vulnerabilidade ocupa o centro da narrativa e continua a ressoar muito depois de a canção terminar.
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0: The Pavement é o novo single indie pop da cantora e compositora escocesa Abby Gordon, lançada oficialmente a 12 de junho. A canção dá nome ao seu projeto The Pavement, EP, que reúne outros temas recentes da artista de 19 anos, como Out of Wine, Bottom Out e Wet Rain.

espanhóis La La Love You com este La Mitad de La Mitad havia sido o single de avanço do álbum agora lançado Porque Me Miras Assim, destacando-se pelas suas guitarras energéticas, sintetizadores vibrantes e melodias extremamente orelhudas, características emblemáticas da banda madrilena.

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1: Já está disponível a nova colaboração entre o aclamado DJ e produtor sueco Alesso e a banda norte-americana de pop rock One Republic. In Your Eyes marca o reencontro histórico destas duas potências da música global após mais de uma década.

0: Rasta In Your Eyes representa a quarta colaboração oficial entre Alesso e os One Republic, liderados por Ryan Tedder. O duo fez história na era de ouro do Progressive House dos anos 2010, com hinos de festival icónicos como Calling Lose My Mind, de 2012, e a lendária remistura de If I Lose Myself, de 2013. Esta In Your Eyes serve como um novo capítulo focado numa sonoridade melódica, eufórica e nostálgica.
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0: Alexandra Stan, artista pop romena, pioneira do Romanian Popcorn, um estilo de dança que dominou a Europa no início da década de 10 deste século, está de volta com Talk, single que junta as colaborações dos produtores It's Different e Omar Duro.

0: esta Talk, colaboração entre a romena Alessandra Stan e os produtores It's Different e Omar Duro, traz uma produção refrescante com batidas viciantes de verão e sintetizadores dinâmicos pensados para a época de festivais na Europa deste ano.
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0: Agora tem o segundo episódio do espaço Discos Perdidos, onde ao longo do abcedário vamos abordar um disco perdido da música portuguesa, duas bandas ou artistas por cada letra.
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0: Bem-vindos à rúbrica Discos Perdidos.
2: Letra A.
0: Hoje trago a primeira banda portuguesa de jazz rock, fundada no Porto em 1975, por António Garcês e Sérgio Castro. Foi um fenómeno de popularidade, revolucionando completamente o rock em Portugal. Entre 1975 e 1983, a banda experimentou a fusão de várias variantes do rock, cantando sempre em inglês. A sua formação sofreu alterações ao longo do tempo, sendo mais carismática constituída pelo quinteto António Garcês, na voz, Sérgio Castro, no baixo e voz secundária, Sérgio Cordeiro e Fernando Nascimento nas guitarras e Álvaro Azevedo na bateria, formação esta que se manteve até 1979. Deixou na história o legado da primeira banda portuguesa de jazz rock e um dos expoentes máximos da música progressiva, revolucionando completamente o rock em Portugal. Foi a primeira banda nacional a merecer repetidamente destaque internacional na revista norte-americana Billboard e no jornal britânico Melody Maker, pela prestação como banda-suporte nos concertos dos Can, Strangler e Joe Jackson, pela sua passagem por Portugal em 1979 e 1980, bem como elogios pelos lançamentos dos álbuns Faces, em 1979, que foi distribuído por vários países, e Danza, editado em 1982. Pela perda irremediável das gravações mestras, por desleixo da editora, os poucos exemplares existentes em registro vinil tornaram-se autênticas peças de museologia à venda na internet por muitas centenas de euros. Caso do álbum Faces, que atingiu em 2010 a alta cotação de 780 euros num website britânico. Em 2009, a Academia de Música da revista Blitz atribui ao álbum Faces a 32ª posição dos 40 melhores álbuns dos anos 70 editados em Portugal. Este disco é considerado um dos 1001 álbuns mais buscados e cotados no mundo, juntamente com 10 mil anos depois, entre Vênus e Marte, de José Cid, e na formação ainda está Sérgio Cordeiro, surgindo na face X, mas já não aparece na face Y do mesmo álbum, que por outro lado inclui António Pinho Vargas no piano e teclados. O tema Contradiction, que abre a face X, é um dos mais conhecidos da carreira dos Arte e Ofício.
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1: Foi o segundo episódio dos Discos Perdidos, hoje com a segunda letra A, o grupo Arte e Ofício. Para a semana temos a letra B, serão sempre duas bandas diferentes para cada uma das 26 letras.
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1: Depois de homenagear as suas raízes em Sítio Mais a Norte, Gonçalo Malafaia revela agora Socorro, o quarto single de avanço do seu disco de estreia. Uma canção intensa e profundamente humana que troca as habituais histórias de amor por um tema que atravessa silenciosamente a vida de tantas pessoas: a saúde mental.
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0: este socorro, Gonçalo Malafaia dá voz aos momentos em que a ansiedade, a depressão e os constantes altos e baixos emocionais parecem ocupar todo o espaço. É uma canção sobre a dificuldade de encontrar respostas quando a mente se transforma num campo de batalha, mas também sobre a coragem de admitir fragilidades e pedir ajuda.
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0: You Seem Pretty Sad for a Girl So In Love é o terceiro álbum de originais da norte-americana Olivia Rodrigo. Ao longo dos últimos episódios do clube, temos escutado algumas das faixas e hoje trago What's Wrong With Me, a faixa 10 do disco, que conta com a participação do britânico Robert Smith, o vocalista dos The Cure.

0: esta What's Wrong With Me marca um momento histórico, sendo a primeira colaboração oficial de sempre com outro artista, neste caso com Robert Smith, no álbum de estúdio de Olivia Rodrigo. O tema estreou-se ao vivo em absoluto, a 6 de junho, quando Olivia fez uma atuação surpresa no Festival Primavera Sound em Barcelona.
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0: O hino pop global e multicultural Follow Me reúne o rapper martino-americano French Montana, a cantora sul-coreana Gio, líder do grupo de K-pop Twice, a superestrela brasileira Ludmilla e a artista em ascensão Adriana C, contando com a produção e participação do consagrado produtor marroquino-sueco Brad One. O tema foi criado especificamente como um hino de celebração e apoio à Copa do Mundo 2026.

0: álbum Camisa 10 é um projeto massivo e idealizado pelo icónico ex-futebolista brasileiro Ronaldinho Gaúcho, que reúne mais de 40 artistas internacionais. A escolha de Sean Paul para liderar o projeto através deste LED traça um paralelo com a própria carreira do ex-jogador. Assim como Ronaldinho popularizou mundialmente um estilo de futebol criativo, alegre e cheio de improviso, Sean Paul foi um dos maiores responsáveis por globalizar o dancehall e a música urbana da Jamaica nas últimas décadas.
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0: O luso-angolano Ronnie Fuego lançou há poucos dias Na Na Na, um novo tema que se destaca pela sua sonoridade melódica, quente e ideal para esta época de verão.

0: Esta na-na-na afasta-se de temáticas agressivas e foca-se numa declaração de amor, companheirismo e entrega romântica. Ronnie Fuego canta diretamente para uma parceira especial, expressando que, se não for contigo, não há mais ninguém, e mostrando-se disponível para lhe dar tudo o que ela quiser.
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0: Bom, e agora recorda comigo o tema que abriu o Clube Megahertz há 10 anos.
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0: No dia 2 de junho de 2016 foi transmitida a emissão número 172 do Clube, e nesse dia decidi abrir a emissão com uma recordação de 1981, escolhendo o álbum de Paulo Carvalho, Abracadabra, e a sua faixa título.

0: Abracadabra, na voz de Paulo de Carvalho, faixa título do álbum lançado em 1981. Foi o tema de abertura da emissão 172 do Clube Megahertz, transmitida a 2 de julho de 2016.
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0: E estamos assim na ponta final desta edição 681 do Clube. Agora tem a habitual piada seca do dia.
2: Piada seca do dia. 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
3: Sim.
2: Anda cá, preciso falar contigo.
3: Diz, pai.
2: Olha lá, um passarinho contou-me que tu andas a fumar droga. É verdade?
3: Pai, a fumar droga deves andar tu. Para andares a falar com passarinhos, bolas, vai lá, vai.
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volume do enorme Guilherme Inês com este This Will Be The Last Time. Abre-se o som, abre-se um portal. Isto é o atual da FM. Eu sou o Carlos Gidier, desde 88, a provar que a rádio ainda sabe para surpreender. E pronto, a partir de agora, som mesmo para cima, como dizia-se, and the plastic population, the only way is up.

Estes senhores quase que tinham o toque de Midas. Na década de 80, Stock Aitken and Waterman produziram aquilo que de melhor, ou pelo menos aquilo que mais se escutou à época. Muitas delas ainda hoje se escutam, ao caso de The Only Way Is Up e a segunda faixa de Population, que rodou no outro lado do FM. Sabias que, bom, já existiram estúdios onde se gravava com o microfone literalmente pendurado pelo cabo a partir do teto por falta de suportes? É mesmo isso. O resultado, olha, o resultado foi assim um som, sei lá, acidentalmente criativo. Onde nada acontece por acaso é no nosso site, no outro lado fm.webnode.pt, também no nosso canal no YouTube, youtube.com/rmxpt. Nós andamos por lá e, já que falámos em som acidentalmente criativo, também há discos que hoje valem uma pequena fortuna por acidente. É o caso de uma fábrica que prensou milhares de discos em vinil com o lado B e o lado A trocados. Ninguém reparou no assunto durante semanas. Começou bem a coisa. No outro lado FM, vamos lá, vamos entrar na primeira sequência desta semana. Vem aí o Zhuang Cheng. Everybody, have fun tonight.

0: Mas
1: gravaram um álbum, tiveram um hit e despediram a força motriz da banda, o vocalista Limal, que mais tarde ainda veio a ter algum sucesso. Falo dos Cajagugu com este Tuxai que rodaram no outro lado FM. Antes, nesta sequência de três, bom, por cá rodaram os Village People, Do You Wanna Spend the Night. Foi também uma tentativa de fazer renascer a banda em 1981-82, por aí não tenho bem presente a data exata, mas pronto, este álbum Renaissance tem uma curiosidade ou outra, mas nada a ver com o som que era aquele dos Village People. Aliás, isto dá para ver, não é? Ok, esta sequência abriu com Everybody Have Fun Tonight para o Zhuang Xiong, foi mesmo a primeira. Agora vem mais três seguidas sem pedir licença, e atenção que durante anos algumas capas eram coladas à mão, e resultado disso há edições em que algumas ficaram ligeiramente tortas e que hoje, bom, são itens raros e valem pequenas fortunas. Na altura era apenas uma segunda-feira de manhã típica. Desde 1988 que colecionamos estas pequenas imperfeições perfeitas. No outro lado FM, eu sou o Carlos Gidea, vamos à música.

Não se pode dizer que seja a sua grande obra-prima. De qualquer forma, ouve-se sempre bem Twisting by the Pooh para os Dire Straits, na sequência que abriu com os holandeses Golden Earring, Twilight Zone, e pelo meio, a lindíssima Wendy James e os Transvision Band, Transvision Vamp, com Landside of Love. Bom, já ouviste falar de azulejo enquanto ferramenta técnica? Não? Bom, acontece que houve quem testasse gravações dentro de casas de banho porque o eco ajudava a perceber certos detalhes. Exatamente, percebeste agora, azulejo, ferramenta técnica, coisa low cost. Nós estamos em dezenas de estações pelo mundo, provavelmente alguém estará a ouvir isto numa divisão com muito boa acústica sem saber. O que ficas a saber é que agora vem aí a nossa rubrica habitual, aquela que ninguém pediu, mas nós insistimos em oferecer-te. Chama-se Acontecimentos da História sem a mínima relevância para as nossas vidas, mas que ninguém te quer contar, e arranca agora.

0: Senhoras e senhores, preparem-se para a rúbrica mais inútil deste lado do dial. Enquanto toda a gente fala de grandes guerras, revoluções e tratados importantes, nós escolhemos o lixo esquecido da história. Acomoda-te, afina o sentido do humor e vem connosco passear pela parte mais ridícula do passado da humanidade. Aqui não vais aprender nada que te ajude no emprego, na escola ou no IRS. Se isto é cultura geral, não. Mas é terapia. Começa agora Acontecimentos da História sem qualquer tipo de relevância para as nossas vidas e que ninguém te quer contar.
1: Antigamente, muita coisa que hoje explicamos com ciência parecia feitiçaria. E quando alguém via uma explosão estranha, uma luz no céu ou um ruído brutal, o susto era total. Houve momentos em que fenómenos naturais foram interpretados como sinais divinos, castigos ou avisos do fim do mundo. É fácil rir hoje, mas na altura a sensação era mesmo essa. O universo tinha perdido a compostura. A parte divertida é que, sem internet, sem meteorologia moderna e sem especialistas em direto, cada aldeia inventava a sua teoria. E claro, a teoria mais assustadora costumava ganhar. No fundo, quando a explicação falta, a imaginação faz horas extras.
2: Há ladrões discretos. E há outros que parecem ter saído de um desenho animado. Um dos casos mais absurdos da história envolve alguém que tentou roubar uma estátua gigante. Só isto já é uma ideia maravilhosa de péssimo gosto. Porque, convenhamos, não é o tipo de objeto que se mete ao bolso, nem se carrega com elegância. O plano, que à partida já parecia mal pensado, acabou por falhar de maneira espetacular. E o melhor de tudo é que a tentativa ficou mais famosa do que o próprio objetivo. Há crimes que rendem fortuna. E há crimes que rendem vergonha eterna. Este ficou claramente na segunda categoria.
3: A guerra por causa de uma paragem. Às vezes, a grande história começa com coisas pequeninas demais para levar a sério. Uma discussão por uma paragem, um terreno, uma fronteira mal desenhada e, de repente, está tudo a arder. A humanidade tem esse talento raro, pegar num problema minúsculo e transformá-lo num desastre monumental. O mais engraçado é que, de longe, muitas destas guerras parecem discussões de trânsito com figurinos históricos. E mesmo assim arrastaram pessoas, dinheiro e orgulho durante anos. É por isso que a história às vezes dá vontade de rir e chorar ao mesmo tempo. Porque não faltam exemplos de grandes confusões começadas por motivos tão pequenos que dava para resolver à mesa.
4: O homem que fez fortuna com uma mentira. Há mentiras pequenas e há mentiras que parecem escritas por alguém com demasiada imaginação. Um dos grandes truques da história foi vender uma história tão improvável que muita gente acreditou. E o mais espantoso é que, quando alguém fala com convicção suficiente, o impossível começa a parecer negociável. É assim que nascem os grandes embustes. Com confiança, teatro e um público distraído. O resultado costuma ser sempre o mesmo. Alguém fica rico, outros ficam envergonhados e a história ganha um episódio delicioso para contar durante séculos. No fundo, o ser humano continua muito vulnerável a uma voz segura e a promessas bonitas. E é por isso que certas burlas entram para o anedotário mundial.

Ai, pronto, já passou a vez, não gostou nada, não doeu, é assim tipo aquela pica. Acontecimentos da história sem a mínima relevância para as nossas vidas, mas que ninguém te quer contar. Acontece uma vez por semana aqui no outro lado do FM, vai acontecendo também ao longo da semana em horário flutuante na tua estação de rádio favorita.

sequência no outro lado FM, sequência que abriu com aquela que foi uma das maiores pragas do início deste século, pelo menos para quem era pai de uma adolescente. Falo dos Tokyo Hotel. Moonson foi aquilo que escutámos. Na sequência também No Mercy para os Stranglers. E finalmente a fechar em beleza Home with the Young para Joy Esposito. E pronto, e é isso tudo. É uma hora que passou a correr, ou então somos nós que acelaramos o tempo sem pedir autorização a ninguém. Isto é o No Outro Lado FM, eu sou o Carlos Didier, desde 1988 para o mundo, atualmente distribuídos por uma rede de estações parceiras espalhadas pelo dito mundo. Bom, de qualquer das maneiras, olha, antes do intervalo vai mais uma curiosidade daquelas que ninguém pediu. Há gravações antigas onde se escutam cadeiras a ranger e portas a abrir, e eles na altura decidiram deixar assim. Diziam os ditos que dava vida à coisa, não é? Hoje chamaríamos apenas de distração, mas olha, ficou e fica a história. Fica por perto, não te desligues, ainda temos muita coisa guardada para a segunda hora do No Outro Lado do FM. Explora mais em nootrolado.fm.webnode.pt, mas no nosso canal no YouTube, youtube.com/rmxpt. Respira fundo, esticou o ouvido e não confies demasiado no silêncio. Nós regressamos já a seguir ao sinal horário, a seguir aos comerciais. Fiquem-se com a última da hora.

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1: E 3 horas.
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Maltinha desse lado da rádio, bem-vindos à segunda metade do No Outro Lado do FM. Eu sou o Carlos Gidier. Por aqui continuamos a dar corda a esta loucura que dura desde 1988. A sugestão é que segurem bem nos escutadores ou agarrem-se às cunas, porque a viagem continua. Abrimos com Wrapped Around Your Finger para os Police e agora vamos, sei lá, aterrar ou levantar voo. Levantar voo, que faz mais sentido.

a aterrar então com os The Motors neste aeroporto. Bom, é isso mesmo, esta das boas, não é? Pois, com certeza. Desde 1988 que andamos por aqui a fazer isto, isto é dar-vos música, e o mundo esse é que ainda não se habituou. Fica a sugestão para que passem no nosso site, no outro lado do fm.webnote.pt, para lá encontram tudo o que tem a ver sobre este programa. Já agora também a sugestão para que subscrevam, acionem o sininho e comentem e tudo e tudo e tudo o nosso canal no YouTube. Onde é que fica? Claro, fica no YouTube, obviamente, em youtube.com/rmxpt, por lá encontras coisas que nem as estações da rádio conhecem. Agora no outro lado FM, vamos entrar em sequência, vamos seguidinhas com três de rajada. Começamos com os The Mission, este Butterfly on the Wheel é só e apenas fantástico, as outras serão surpresa lá mais para a frente. Vamos lá abrir então esta primeira sequência do No Outro Lado do FM, segunda hora para a edição de hoje.

a sequência no outro lado FM, a terminar com esta Tonight What It Means To Be Young para os Fire Incorporated. É assim uma das seleções para a banda sonora original do filme Streets of Fire, com alguns canastrões, mas também com grandes nomes, como seja William Dafoe, se nunca viste, sugiro que o vais fazer. Na sequência também rodou On The Rebound, é daquelas que de vez em quando gostamos de recuperar para Russ Ballard. Abrimos com Butterfly On The Wheel, os The Mission a rodar. A questão que eu coloco é que se as borboletas não são aerodinâmicas, como raio é que elas conseguem voar? Acho que é uma questão de acreditar, porque quando acreditamos, tudo é possível, não só para as borboletas, como para a vida no geral. Capa, no outro lado FM, como deves ter reparado, esta sequência já se aproximou mais daquela que é a nossa praia. Qual é? Exatamente o rock, porque como sabes, o rock é a nossa praia, o rock é o nosso som, o rock é o som original no outro lado do FM.

Ok, então vamos lá ver se conseguimos perceber bem a história. As Vixen. As Vixen foram um projeto que nasceu, gravou dois álbuns, depois acabou. E acabou porquê? Acabou porque as restantes elementos queriam destituir e substituir a guitarrista. Ora, acontece que a guitarrista das The Vixen era apenas e só a mentora da banda, aquela que criou a banda, aquela que reuniu toda a malta, pronto, para o que se seguiu. Resultado, bom, a banda acabou. Mais tarde, duas das elementos recuperaram o nome, gravaram mais dois álbuns, as outras não gostaram, intentaram uma ação judicial. Bem, foi uma salada russa de todo o tamanho, meus amigos, nem vos conto. De qualquer maneira, para a história ficou esta Edge of the Broken Heart, foi mesmo aquela que rodou nesta sequência no Outro Lado FM, que incluiu ainda os Whitesnake, The Deeper the Love. Abrimos com Dennis Panos, Hot Cherry. Este Hot Cherry é originalmente de uma banda canadiana que agora confesso está-se a escapar o nome, mas inclusive até tenho para aqui um dia deste seu trago. Ok, pá. No Outro Lado do FM foram três daquelas que sabem bem e pronto, e basicamente é isso. Olha, vamos lá, vamos entrar naquela que será provavelmente a última sequência desta hora do No Outro Lado FM, desta emissão também, mas claro que continuamos no rock, porque com o rock não se brinca e o melhor rock do planeta passa, claro, nestas emissões do No Outro Lado FM, como seja o caso desta que já estás a escutar lá no fundo, e ele vai começar a cantar em 3, 2, 1, agora.

E que bela sequência que termina agora no outro lado do FM, termina em beleza, termina em grande, assim a saber de Escape Club com Covid Poison, de Del Prado nos anos 90, também os The Thunderstones, de Franco Shark com... Franco Shark, quem? Assim é que é, com My Perfect Cousin, abrimos com Tony Carey, I Want to Be Home Tonight. Ok, eu não sei se vou para casa esta noite, não sei se quero, claro que quero, claro que quero. O que sei é que vou estar aqui na próxima semana a trazer-te mais uma missão do No Outro Lado FM, sim, que esta está a chegar ao fim. Antes de me ir, olha, uma pequena curiosidade: em 1969 foi tentada a primeira ligação à internet, ligação essa tentada entre dois computadores, convém dizer que o sistema caiu logo na introdução da segunda letra. Desde 88 para o mundo, este é o No Outro Lado FM, eu sou o Carlos Gidia, estamos de regresso então na próxima semana, mesmo dia, mesma hora, aqui na frequência da tua rádio favorita, para mais duas horas de boa música, queremos nós. Resta-nos desejar saudinha a toda a malta que aguentou esta dose de boa disposição. Obrigado pela companhia. Já sabem que sem vocês nada disto faz sentido. Por isso mesmo, mais uma vez, nunca é demais agradecer. E olha, fica também a sugestão para que visitem o nosso site no outrolado.fm.webnode.pt. Por lá encontram tudo, estações para sair, a história do programa, basicamente, como nasceu, como foi aguentando estes anos todos. Sim, que não tarda nada, estamos a fazer 40 anos, estamos quase 40 anos. Também um player a rodar 24 sobre 24 horas, emissões antigas do No Outro Lado FM, onde encontras coisas diferentes também é no nosso canal no YouTube. E nesse caso, o pedido está uma falta de voz, credo. Nesse caso, dizia eu, o pedido é para que subscrevas o canal, também aciones o sininho para receber as notificações, essas coisas todas que sabes melhor que eu como se processam. youtube.com/rmxpt. Agora sim, vamos com a frase definitiva. Já sabes, sempre que o mundo te soar demasiado igual, pode sempre escapar para o outro lado do FM. Vamos para a última desta sessão. Então, olha, tchau, tchau, goodbye, au revoir, à vida dizendo, todas essas coisas nas línguas que possas e queiras imaginar, que no fundo só quer dizer adeus, até para a próxima.

0: e meia-noite. 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

0: uma hora.
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